0: Alô, melhorou um pouquinho. Como estão vocês? Que bueno que estamos bendecidos para celebrar esta Eucaristia. Hoy que a Igreja celebra Corpus Christi, o Santíssimo Cuerpo de Nuestro Senhor Jesucristo. Por la mañana tuvimos aqui, em nossa casa de pastoral, encontro com os jovencitos sobre missão. E participaram como 80 jovens de aqui e também os que han venido de las comunidades. Agradecer a Deus por essa oportunidade de compartilhar com os jovens e também animá-los a la vida missioneira. Al início desta Eucaristia, pidamos a Jesus o perdão, sua misericórdia por nossas ofensas. Senhor, tu que não has venido a condenar, sino a perdonar, Senhor, tem piedade. Tu que has dicho que hay gran fiesta en el cielo por un pecador que se arrepiente, Cristo, ten piedad.
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0: Dios Todopoderoso, tenga misericordia de nosotros, perdone nuestros pecados y nos lleve a la vida eterna. Amén. Cantamos nuestra gloria.

0: Oremos. Senhor Jesus Cristo, te pedimos que podamos saciar-nos com eterno gozo de tua divindade, antecipado na comunhão de tu corpo e de tu sangue, que vives e reinas por os siglos de los siglos. Amém. Aí aviso? Não? Muito bem. Este ano nós estamos vivendo em nossa diócese e paróquia o ano missioneiro, ano da missão. E o lema é: com a Virgem del Carmen, nós somos testigos. Porque celebra os 100 anos da coronação da Virgem del Carmen, certo? Aqui tenho. Então, nós já estamos vendo para ser um lienço, lienço se chama? Como um lienço grande, com a imagem da Virgem de nossa paróquia, que vamos pôr adelante, e também um pendão aqui. Em las próximas missas deste mês, vocês vão receber também esse tríptico, para que puedan llevar, leer e conhecendo também a missão de nossa paróquia. E vamos ter também uma oração a la Virgen del Carmen, porque se acerca sua celebração. E assim de a pouquinho vamos caminhando e vivendo a missão em nossa comunidade longa vida. Recemos a nossa Madre Maria. Deus te salve, Maria. Llena eres de gracia, el Señor es contigo. Bendita eres entre todas las mujeres y bendito es el fruto de tu vientre, Jesús. Santa María, Madre de Dios, ruega por nosotros, pecadores, ahora y en la hora de nuestra muerte. Amén. El Señor esté con ustedes. Descienda sobre nosotros, nuestros hogares y familias, la bendición del Señor, en el nombre del Padre, del Hijo y del Espíritu Santo. Amén. Alimentados con el pan del cielo, vamos en la paz del Señor. Demos gracias a Dios.
1: En la fiesta de Corpus Christi, como creyentes, nos nutrimos de la vida íntima de Dios, pues el Señor, con su resurrección, nos precede ante el Padre, porque la verdadera meta en nuestro camino de fe es la comunión con Él, el Señor único y verdadero. 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De colores.
0: De colores.